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Salve aí, boa noite! Bem-vindo no Transitions Inédito de terça. Hoje trago uma mistureira de gêneros musicais neste primeiro bloco. Vai bater nas caixas da Pool a banda de rock alternativo da Califórnia, Incubus, com o quarto single do seu quarto álbum de estúdio, Are You In, de 2001.

0: E esse foi o grupo de rap de Nova York, Public Enemy, com Give It Up, de 1994. Estiveram no Brasil para shows e eventos em 91, 2003 e 2014. Acho que essa aqui foi a última data. E antes o De La Soul com o single de estreia do trio, Plug Tunny, de 1988. Chegaram até a ganhar um Grammy com uma parceria que eles fizeram com Gorillaz, no som Feel Good Incorporated. E antes, os britânicos do Soul to Soul, Keep On Moving, na voz da Carol Weller, de 1989. E ainda rolei, eles que chegaram até fazer turnê com Madonna em 85. Beast Boys, Sure Shot, de 1994. O grupo durou de 81 até 2012, depois que Adrian Walsh morreu de câncer aos 47 anos.
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agora cai da agulha pro projeto italiano de House Music, FBI Project, Rich in Paradise, de 1989. E o FBI, que é o início dos sobrenomes dos integrantes do grupo.

É, e esta foi a sonzeira do Cut & Move, Spread Love, de 1991. A base é do Fatback Band, de 1984. E mandei uma do ator Mark Wahlberg, ou Mark Mark, com a cantora feminina talvez mais ampliadas da House Music, Loleira Holloway, falecida em 2011, com Good Vibrations, de 1991. O Mark foi o ator mais bem pago do mundo em 2017 e, entre uma porrada de filmes, atuou em Ted e em Transformers. Stereo MCs, Sleep It Up, de 92. E ainda neste bloco, a dupla dinamarquesa do Junior Senior, com o hit de estreia, Move Your Feet, de 2002.

Então, e você que acompanha o Transitions faz tempo, sabe que eu gosto de manter a música o mais completa possível. A não ser quando vai estourar o programa, né? Aí não tem jeito. Então agora não vai ser diferente. Eu vou tocar uma do Level 42, Something About You. A original de 85, mas essa versão de 2019 tem um ponto instrumental. Então, curte aí.

0: É, e o Depeche Mode veio terminar o programa com chave de ouro, né? Eu trouxe um Reddit para Never Let Me Down Again. É original de 87, mas esse som é de 2001. E ainda toquei o músico, DJ e produtor Fatboy Slim. Em 2009, ele fez uma versão para a música do Queen, que foi escrita pelo guitarrista Brian May. We Will Rockin' You. A original é de 77. FM. E aí, curtiu essa edição? Ah, qualquer coisa me corneta lá, no Face, no Insta, onde for melhor pra você. Mas obrigadaço mesmo por fazer parte da audiência aqui do Transitions. Então, continue com a boa música e um grande abraço.
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3: O filme de grande sucesso nos cinemas, né? A versão do Morro dos Ventos Uivantes, adaptação do romance de 1847 de Emily Brontë, toma grandes liberdades com a trama clássica, sensualizando, vamos dizer assim, o vínculo passional e ilícito entre o jovem Heathcliff e sua irmã de criação, Catherine Earnshaw. A adaptação é o terceiro filme escrito e dirigido por Emerald Fennell. Todos foram produzidos por Margot Robbie, ela mesma, a Barbie. Mas esse é o primeiro que a atriz também estrela, protagonizando como Cathy. Fennell enfrentou críticas por opções anacrônicas, incluindo figurino, por escalar Jacob Elordi no papel de Heathcliff e complexas dinâmicas raciais dentro da família adotiva, onde frequentemente enfrentava maus tratos. Essa não foi a única fonte da discórdia desse novo Morro dos Ventos Uivantes. Como fez em seus trabalhos anteriores, Fennell hipersexualizou seus personagens, que no romance só se beijam na cena de despedida, transformando o terror clássico de obsessão gótica num romance quente para a geração Z. A diretora chegou a dizer que queria o Titanic da nova geração, optando pela liberdade criativa, imprimindo um tom muito autoral. Estreou então na HBO Max, aí você tira suas conclusões. O novo Morro dos Ventos Uivantes.
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Emerson lançou sua primeira faixa, Bone Wild Rhythm Tracks, pela Trax Records, e posteriormente tornou-se diretor artístico em 1986. Apesar da recepção negativa de seus colegas e do proprietário da Trax, Larry Sherman, a faixa Move Your Body de Jefferson

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3: Olá, meus queridos, tudo bem? Uma boa terça-feira para vocês. Semana de Dia das Mães, não é mesmo? E aqui no Mundo Verde a gente traz hoje uma dica para você curtir de forma sustentável essa data. Vamos conferir a dica de hoje. Neste Dia das Mães, que tal unir a família por uma causa nobre? Fazer um trabalho voluntário juntos? Como ajudar em uma horta comunitária ou visitar uma instituição? Cria laços que nenhum presente material consegue. Mas não se esqueça do principal. O que mais emociona uma mãe são as suas palavras e o seu abraço sincero. Deixe a timidez de lado. Diga "eu te amo" e mostre toda a sua gratidão por tudo que ela representa.
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diamante da boa música. Aqui Paulinho Ribeiro chegando pelas ondas digitais da PU FM no comando da nave 0.0. A partir de agora vamos orbitando o nosso planeta e trazendo até você as músicas do momento, as produções relevantes do universo Dance Underground e suas vertentes. E aí, tripulação, tudo ok? Nos nossos estúdios em São Paulo temos DJ Tony Caldeira, argumentação técnica de Caio Eduardo e Marcelo Tibério. Como prometido na terça-feira passada, teremos um set com o nosso diretor aqui. Nossa conexão internacional também com Newton Rabelo, direto da Filadélfia, só com as cremosas hoje. É isso aí, gente. Nosso WhatsApp aberto para você participar com a gente nessa viagem. 943244662, código 11, São Paulo, ok? Nossa nave subiu.

0: Philadelphia, USA. Newton Rebel in the mix.
1: Newton Rebel na área e a partir de agora só com as cremosas. É viagem a dar com pedra, viu? Ele começa com a novidade de Luca Garabone. Tonight.

0: FM. Isso aqui para Jonic, Summer Flight. Alô, alô. Ah, agora sim. Meu microfone estava muito baixo. Chegando a novidade para você aqui no 0.0 com Rafael Cevallino, Sunset Trumpet,
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0: Ah, vamos conferir a nossa altitude. Minha ponta aqui, 300 quilômetros. É isso? Alô, base.
2: 0.0 spacecraft at 300,000 meters altitude.
0: Ok, thank you so much. 300 quilômetros de altitude, vamos rumo aos 500.

0: altitude agora.
1: 0.0 spacecraft.
0: Hi.
1: At 500,000 meters altitude.
0: Atingimos nossos 500 quilômetros de altitude máxima. Vamos agora viajando 35 anos luz.

0: Encerrando por aqui a nossa conexão internacional com o set mix de Newton Rabelo, direto da Filadélfia, fez a gente viajar 35 anos luz com Intense Hold On. E aqui Members of the House com The Are My People. Marcelo Tibério.
1: Não, não, pode ficar aí, pode ficar aí.
0: A gente começa aqui pelo Talkback.
1: Ó, Amabreira.
0: Ok. Tudo beleza aí, Marcelo?
2: Por aqui tá tudo certo, tá tudo bem, graças a Deus.
0: E olha lá, cadeira tá caindo fora.
3: Pô, cadeira, volta aqui, pô.
2: Ele ficou com medo de pegar gripe.
0: Pô, mas de novo, hein, Marcelo?
2: Ela adora me pegar, pô. Ela gosta de mim.
0: Ela gosta de mim, é bom.
2: Acho que já é a terceira ou quarta vez no ano.
0: Pô, precisa ver isso, cara.
2: Opa. Opa, será que é o fio aqui, não?
0: Não, acho que o cabo pegou sua gripe aí. Mas vamos de música, pô.
2: Tá certo, a gente conversa depois, Paulinho.
0: Isso aí.
2: Vamos ouvir, espero que goste aí.
0: Boa.
2: E vamos que vamos.
0: Vamos nessa.

0: com Do It Right. Fechando o set mix de Marcelo Tibério. Muito obrigado.
1: Imagina, Paulinho, eu que agradeço do fundo do coração por mais esse convite.
0: Imagina.
1: E espero ter outros, né?
0: Bom, por mim você pode fazer toda semana aqui. Aqui você é que manda, não é, gente? O FM.

0: sempre mandando altos sons pra gente. DJ J Mix, abraço querido. Tony Touch, featuring Jenny Vedder, com Kiss Like This. Vamos iniciando a nossa reentrada na atmosfera e conferindo com a nossa base em quantos minutos estaremos em solo. Essa viagem espacial é a mais rápida do mundo. Alô?
1: 30 minutes. 30 seconds.
0: Thank you so much.

0: Tony Caldera, Newton Rabelo, a regimentação técnica de Caio Eduardo e direção geral de Marcelo Tibério. Inclusive hoje nosso diretor fez um set bacaníssimo pra gente. Muito obrigado, Marcelo Tibério. E é isso aí, obrigado principalmente, em primeiríssimo lugar, a Deus e a você que nos prestigia semanalmente aqui pelas ondas digitais da Pua FM. Tá chegando Luiz Lafez Collection direto de Utah. Beijo, tchau.
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1: O Dia Mundial do Livro Infantil é celebrado dia 2 de abril, data do nascimento de Hans Christian Andersen, autor de contos clássicos como O Patinho Feio e A Pequena Sereia.
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0: 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Livros infantis que abordam sentimentos e desafios da infância ajudam as crianças a lidar com emoções como o medo, a tristeza e a insegurança, segundo especialistas em educação emocional. 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

0: 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Belos hábitos. Cuide-se bem com essas dicas.
1: Você sabia que seu corpo pode estar em estado de alerta constante sem você sentir dor ou febre? É a chamada inflamação de baixo grau, um processo sutil que age em silêncio por anos, desgastando a sua saúde aos poucos. Diferente de um corte ou uma gripe, ela não dá sinais óbvios, mas afeta o funcionamento de todo o seu organismo. O segredo para combatê-la não está em um alimento milagroso, mas no equilíbrio das suas escolhas diárias. Fique atento aos sinais de cansaço excessivo e cuide da sua base para não deixar o fogo apagar.
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0: você cuidar bem do seu amiguinho.
1: Olá, chegando por aqui com meu amigo Pet e hoje eu quero te falar sobre o legítimo Rottweiler alemão. Um cão que combina a força de pastoreio com instinto de guarda impecável. No padrão oficial, os machos chegam a ter 50 quilos e as fêmeas 40. Sempre com aquele corpo musculoso e robusto. E mais do que um cão de porte imponente, ele é inteligente, extremamente fiel à família. Então, se você busca proteção e lealdade, o Rottweiler é a marca registrada da confiança canina.
0: Esse foi o Meu Amigo Pet.
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5: A leitura em família fortalece vínculos afetivos, melhora a comunicação e cria memórias que duram a vida toda. Estudos mostram que crianças que leem com os pais têm melhor desempenho escolar.
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2: A FIFA convocou uma reunião de emergência para garantir que a seleção do Irã participe da Copa de 2026, mesmo com as regras no Oriente Médio e as brigas diplomáticas. O presidente da entidade, Gianni Infantino, afirmou que o futebol está acima da política. O encontro vai resolver problemas difíceis, como a liberação de vistos e a segurança dos jogadores em solo americano. O Irã já tem até cidade definida para treinar e jogos marcados contra Nova Zelândia, Bélgica e Egito. A decisão final sobre a logística deve sair até o dia 20 de maio.
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4: O tempo é sagaz e é igual para todos. A idade avançada, cedo ou tarde, chegará. E todo respeito e cuidado com aqueles que muito já viveram é sempre bem-vindo. Os idosos geralmente precisam de atenção e cuidados especiais, devido a algumas limitações que os acometem. Portanto, esteja pronto para ajudar e auxiliar nas tarefas simples do dia a dia. Procure evitar acidentes domésticos e, acima de tudo, os encha de carinho e amor. A idade não muda a essência. 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
1: E o Prime Video divulgou o trailer de Spider-Noir, produção baseada em quadrinhos da Marvel, marcando o primeiro papel de Nicolas Cage numa série. A prévia apresenta o ator como Ben Reilly, um detetive particular decadente e sem sorte que atua na Nova York dos anos 1930. Forçado a lidar com seu passado como o único super-herói da cidade, o detetive redescobre seus poderes e bate de frente com um perigoso chefão do crime irlandês. O antagonista é interpretado por Brendan Gleeson, numa espécie de versão do super-vilão Cabelo de Prata. Além dos protagonistas, o elenco tem Lamorne Morris, Lee Jun Lee e Karen Rodrigues no elenco. A narrativa desse Spider-Noir funciona de forma independente e não integra os filmes live-action da Sony do Homem-Aranha. O lançamento tem uma exibição diferenciada no streaming. Os espectadores poderão assistir aos episódios em dois formatos, colorido ou em preto e branco, como os filmes noir originais. A série Spider-Noir no Prime Video, com todos os capítulos lançados de uma só vez.
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1: Atenção, eleitor. Hoje, dia 6 de maio, é o último dia para ficar em dia com a Justiça Eleitoral e garantir o voto em outubro. O prazo vale para quem precisar tirar o primeiro título, transferir o local de votação ou regularizar pendências de eleições passadas. A maioria dos serviços pode ser feita pela internet ou pelo aplicativo e-título, mas quem vai tirar o documento pela primeira vez precisa ir ao cartório para cadastrar a biometria. Para o atendimento, é necessário levar um documento com foto e comprovante de residência. Sem o título regularizado, o cidadão fica impedido de votar e pode ter problemas com outros documentos.
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6: Começa aqui pela Pool FM, o Music Delivery com os grandes sucessos da Dance Music, mixados em um set especial para você, claro, sempre. Obrigado aí pela sua conexão. Lembrando que de segunda a sexta-feira, 10 da manhã, 2 da tarde e 8 da noite, você ouve aqui pela Pool Music Delivery. 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Aqui, Jeff Fernandes. Oi, beleza? Tudo certo? Bascaninha? Tô aqui apresentando e mixando o Delivery sempre aqui pela Pool e de Nova York, Sharon Red, a meia-irmã de Penn Ford, você lembra, né? De Snap, Soul to Soul, SOS Band. Essa é de 1984

0: Yazoo Situation aqui no Music Delivery de 82. Também Sherelle com Alexander O'Neill, Saturday Night de 85. BB on Q Band, Imagination de 82. Zap, It Doesn't Really Matter de 85. Attitude com Love Me Tonight de 83. E a primeira, 1984. Sharon Red com Beat the Street. 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Você vai buscar por Pool FM, beleza? Obrigado aí pela sua conexão. O Music Delivery é sempre aqui e só aqui na Pool. Segunda, sexta-feira, 10 da manhã, 2 da tarde e 8 da noite lá no Instagram. Estou no JF Voice, no YouTube, no arroba JeffFernandes007, Jeff com dois Fs. Valeu!
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1: Olá, meus amigos, tudo bem? Metade da semana, uma maravilhosa quarta-feira para vocês. E a

0: gente segue por aqui trazendo aquelas dicas bacanas para você curtir muito bem o final de semana do Dia das Mães. Tá no ar o Mundo Verde. Que tal uma atividade que reúna gerações? Monte uma horta ou um jardim com a sua mãe neste final de semana. Chame as crianças para colocar a mão na terra e plantar hortaliças ou flores, criando um cantinho especial, até em apartamentos pequenos. Além de sustentável, é uma terapia que ensina paciência e cuidado para os pequenos. Cultive bons momentos e colha memórias inesquecíveis ao lado da mulher da sua vida.
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4: O Dia Mundial do Livro Infantil é celebrado dia 2 de abril, data do nascimento de Hans Christian Andersen, autor de contos clássicos como O Patinho Feio e A Pequena Sereia.
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2: Vamos orbitando mais uma novidade chegando pelas mãos de Tony Caldera.

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3: O Senado vota hoje uma proposta que pode acabar com a obrigação do exame médico para renovar a carteira de motorista. O governo federal defende que o exame virou apenas uma etapa burocrática e cara, já que quase 100% dos condutores são aprovados. Pela proposta, motoristas que não cometeram infrações no último ano poderiam renovar o documento de forma automática e gratuita pela internet. Já as entidades médicas são contra e dizem que o exame é essencial para identificar doenças que o radar não vê, como problemas de visão e reflexos. Se aprovada, a renovação automática não valerá para idosos acima de 70 anos ou motoristas com histórico de saúde delicado.
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4: As lâmpadas LED, consideradas hoje as mais econômicas, têm vida média 6 vezes maior do que as lâmpadas fluorescentes e consomem cerca de 80% menos energia. Elas ainda são mais seguras, isso porque não possuem mercúrio em seu interior. Quando chegar a hora de se desfazer das lâmpadas, é imprescindível não jogá-las no lixo reciclável. Procure embalá-la bem em papel ou caixa de papelão e levá-las a um ponto de coleta. E o melhor, 98% de todo o material presente nas lâmpadas LEDs

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1: Então, amigos, olha, aquele odor desagradável em casa, ninguém merece, né? Mas o neutralizador caseiro salva o dia. Em um borrifador, misture 2 copos de água, 2 colheres de bicarbonato e 2 de amaciante. Agite bem, aplique no local e deixe a mágica acontecer por 5 minutinhos. Finalize com um pano úmido e sinta o frescor se espalhar pelo ambiente. Prático, barato e muito eficiente.
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2: Apesar do anúncio oficial, os bancos ainda não estão conseguindo fechar as renegociações parceladas do novo desenrola. As instituições afirmam que faltam detalhes do Ministério da Fazenda e a liberação de fundos de garantia para cobrir os riscos. Por enquanto, apenas o pagamento à vista deve começar a funcionar nesta semana, enquanto as opções de parcelamento e o uso do FGTS ainda dependem de normas internas. A orientação para quem tem dívidas de até R$15 mil é fazer um pré-cadastro nos bancos e aguardar, já que as agências ainda não têm o sistema totalmente liberado. O programa promete descontos de até 90% para quem ganha até 5 salários mínimos.
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4: E a Prime Video divulgou o trailer oficial da segunda temporada da série de espionagem Citadel, desenvolvida pelos irmãos Russo. Antes de retornarem ao Marvel Studios, os cineastas tentaram deixar uma grande marca no mundo do streaming com o início dessa franquia no ano de 2023. E a ambição gerou derivados na Itália e também na Índia. A série principal está de volta, com Joe Russo assumindo a direção dos novos episódios. A prévia mostra o agente Bernard Orlick, vivido por Stanley Tucci, sequestrado e lutando para escapar de um covil de capangas da Manticore. Ele é salvo no último segundo por um novo agente interpretado por Jack Rayner. E a dupla se reúne com os protagonistas da primeira temporada. Mason Cain, vivido por Richard Madden, e Nadia Sim, o papel de Priyanka Chopra Jones. Eles são ex-operativos da elite da Citadel, uma agência lendária destruída pela Manticore, rede implacável financiada pelas famílias mais poderosas do mundo. O elenco ainda tem Leslie Manville e Ashley Cummings. A segunda temporada estreia na semana que vem, no dia 6 de maio, com o lançamento dos 7 episódios de uma só vez.
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1: O Senado aprovou a criação da UNIND, a Universidade Federal Indígena, que terá sede em Brasília. O objetivo é oferecer ensino superior focado nos saberes tradicionais, na cultura e nas línguas dos povos originários. A nova universidade terá processos seletivos próprios e reserva de vagas para indígenas, além de exigir que o reitor e o vice-reitor sejam professores indígenas. O projeto agora segue para a assinatura do presidente Lula. Para os senadores, a medida é uma reparação histórica que valoriza a população indígena e ajuda a proteger o meio ambiente em seus territórios.
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8: É isso aí, muito boa tarde a você, amigo e ouvinte da Pool FM. Está começando agora mais um programa Energy Pop Reload. Eu sou Ricardo Costa e você vai comigo nos próximos 60 minutos com muita música de qualidade, muito alto astral, com aquela energia bacana. Bom, hoje um programa diferente da semana passada, que eu trouxe uns New Wave bem legal, bem agitado, e hoje eu tô trazendo uma levadinha um pouco mais na pegada soul do início dos anos 80, porém, todos com versões remix atuais e muito bem produzidas, muito bem feitas, uma fidelidade incrível e mantendo também uma originalidade da época. São músicas que praticamente tocavam na mesma época. Então é isso aí, vamos nessa? Vamos conferir? Então,

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1: Bom, e finalizando muito bem esse bloco com o saudoso Rick James e um de seus diversos clássicos, Give Me To Me Baby. Bom, e como eu disse no início do programa, eu tô trazendo hoje músicas do começo dos anos 80, nessa levada mais soul funk, e a maioria em versões e remixes atuais, muito bem produzidos e que não tiraram praticamente nada da originalidade das músicas. Bom, mas vamos lá, aqui que eu comecei esse primeiro bloco. Bom, eu iniciei com essa versão maravilhosa de George Benson, Love Time Love, uma versão extended bem legal, instrumentação maravilhosa, bem fiel. Bom, na sequência eu vim com D-Train, Keep On, toquei também Jimmy Bullhorn com Easy Rim. Na sequência, outro Jimmy, só que o Ross, com First Love Affair. Toquei também War, com You Got The Power. BBQ Band, com On The Beat. E finalizando com Rick James, Give Me To Me Baby. Bom, segundo bloco, mesmo esquema, mesmo estilo. E já estamos começando, hein?

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1: Bom, e tá aí, né? Finalizando muito bem esse segundo e último bloco do programa com um narada Michael Walden e uma das músicas que eu mais gosto dele, que é Tonight I'm Your Right. É um clássico dele de 1979 do álbum The Dance of Life. E aqui numa versão remix de 2015 que ficou espetacular, não tirou a originalidade da música, deu uma bela de uma encorpada, mas não tirou a essência e a magia da música. Mas vamos lá, que eu comecei esse segundo bloco? Bom, eu iniciei com Revelation, com Feel It, na sequência Geraldine Hunt, com Can't Take the Feeling, Magic, com You Got to Get Up, The New Jersey Connection, com Love Don't Come Easy, The Temptation, com Treat Her Like a Lady, Gibson Brothers, com Wall of Life, Fantasy, com You're Too Late, e finalizando com Narada Michael Walden, Tonight I'm Your Right. Bom, foi tudo isso, um programa bem autêntico dentro das músicas que tocavam na mesma época, na mesma sequência, porém todas com versões mais atuais, novas produções, remixes fantásticos. Bom, foi tudo isso. Eu quero mais uma vez agradecer a você que ficou até agora curtindo, ouvindo esses clássicos incríveis e inesquecíveis. E antes de me despedir, é óbvio, eu vou pedir a você para continuar aqui na Pool, para você curtir as melhores da programação. Portanto, fica aí que eu recomendo. Beleza? Bom, tô indo nessa. Desejo a você um mês de maio incrível e conto com você no próximo domingo pra gente mais uma vez fazer esse barulho que a gente faz aqui. Beleza? Então é isso aí, uma ótima semana e tchau, tchau.
0: 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Uma situação inusitada no Reino Unido acendeu um alerta sobre a segurança na internet. Crianças estão desenhando barbas e bigodes no rosto para tentar enganar os sistemas de reconhecimento facial e acessar sites proibidos para menores. Uma pesquisa mostrou que quase metade dos jovens britânicos acha fácil burlar essas travas de idade. O governo local já estuda endurecer as leis e até proibir redes sociais para menores de 16 anos. Especialistas alertam que, apesar da criatividade das crianças, a exposição a conteúdos perigosos na rede continua sendo um risco muito alto.
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6: Começa aqui pela Pool, mais um Music Delivery com os grandes sucessos da Dance Music, mixados em um set especial pra você. Obrigado pela sua conexão e você pode baixar

este programa, neste set, inclusive, começando com o ano de 1991, Lydell Townsend, que influenciou muita gente, inclusive Tiger Ann Woods e o Green Velvet. New, abrindo aqui

0: Total Music Delivery com Enbridge, Why Don't You? Vocais de Tony Jackson, depois foi substituído por Steve Lee. Antes, Cissy Penston com We Got a Love Thing, 1992, Bizette, Everlasting Pictures, Right Through Infinity, de 1995. Antes de 92, MKO Mark Kinchin, vocal de Alana Simon, Always. Também Reality, Wanna Get Busy, 1994, vocais de Cool Rocksteady ou Edward Rudolph. Elias com Follow Me, 1992, e abrindo com Lidell Townsell, New, 1991, ele que é de Chicago, Illinois. 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Obrigado aí pela sua conexão. Music Delivery é sempre aqui na Poo, segunda a sexta-feira, 10 da manhã, 2 da tarde e 8 da noite no YouTube. Estou lá no @jefffernandes007. E no Instagram, estou no JF Voice. Valeu!
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1: Você sabia que seu corpo pode estar em estado de alerta constante sem você sentir dor ou febre? É a chamada inflamação de baixo grau, um processo sutil que age em silêncio por anos, desgastando a sua saúde aos poucos. Diferente de um corte ou uma gripe, ela não dá sinais óbvios, mas afeta o funcionamento de todo o seu organismo. O segredo para combatê-la não está em um alimento milagroso, mas no equilíbrio das suas escolhas diárias. Fique atento aos sinais de cansaço excessivo e cuide da sua base para não deixar o fogo apagar.
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2: Vamos iniciar nossa missão espacial imaginária, trazendo para você as músicas do momento, as produções relevantes do universo Dance Underground e suas vertentes. Já vamos decolando, já indo para trás da lua, trazendo Terry Hunter, featuring Barbara Tucker, com Holding On.

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1: Quem pretende presentear no Dia das Mães deve preparar o bolso para joias e flores. Segundo a Fecomércio, as joias subiram quase 27% no último ano por causa da valorização do ouro, enquanto as flores naturais tiveram alta de quase 12%. Por outro lado, para quem quer economizar, os eletrodomésticos estão mais baratos. O preço do ar-condicionado caiu 12% e os fogões e geladeiras também tiveram redução. A dica para o próximo domingo é pesquisar bastante, já que de 38 itens avaliados, apenas 10 ficaram mais em conta.
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4: Olá, chegando por aqui com meu amigo Pet e hoje eu quero te falar sobre o legítimo Rottweiler alemão. Um cão que combina a força de pastoreio com instinto de guarda impecável. No padrão oficial, os machos chegam a ter 50 quilos e as fêmeas 40. Sempre com aquele corpo musculoso e robusto. E mais do que um cão de porte imponente, ele é inteligente, extremamente fiel à família. Então, se você busca proteção e lealdade, o Rottweiler é a marca registrada da confiança canina.
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0: Prime Video divulgou o trailer de Spider-Noir, produção baseada em quadrinhos da Marvel, marcando o primeiro papel de Nicolas Cage numa série. A prévia apresenta o ator como Ben Reilly, um detetive particular decadente e sem sorte que atua na Nova York dos anos 1930. Forçado a lidar com seu passado como o único super-herói da cidade, o detetive redescobre seus poderes e bate de frente com um perigoso chefão do crime irlandês. O antagonista é interpretado por Brendan Gleeson, numa espécie de versão do super-vilão Cabelo de Prata. Além dos protagonistas, o elenco tem Lamorne Morris, Lee Jun Lee e Karen Rodrigues no elenco. A narrativa desse Spider-Noir funciona de forma independente e não integra os filmes live-action da Sony do Homem-Aranha. O lançamento tem uma exibição diferenciada no streaming. Os espectadores poderão assistir aos episódios em dois formatos, colorido ou em preto e branco, como os filmes noir originais. A série Spider-Noir no Prime Video, com todos os capítulos lançados de uma só vez.
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1: Uma investigação do portal G1 revelou um esquema lucrativo e perigoso envolvendo implantes hormonais no Brasil. A reportagem mostra que muitos médicos estão lucrando alto ao comprar esses dispositivos por cerca de R$200 e cobrar das pacientes valores que chegam a R$12.000. O problema é que, para contornar as regras da Anvisa, esses hormônios, que têm efeito anabolizante, são vendidos como tratamento para doenças como endometriose e menopausa, mesmo sem prova científica de que funcionem para isso. Na verdade, o objetivo de muitas clínicas é puramente estético. O esquema funciona através de farmácias de manipulação que vendem lotes prontos, o que é proibido por lei. O Conselho Federal de Medicina já demonstrou preocupação e alertou que usar esses implantes sem necessidade real fere a ética médica e coloca a saúde das mulheres em risco.
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6: Porque você precisa saber. O primeiro computador do mundo pesava mais de 27 toneladas. Foi construído na década de 1940 e ocupava uma sala inteira, consumindo mais energia do que uma casa grande.
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1: Olá, meus amigos, tudo bem? Metade da semana, uma maravilhosa quarta-feira para vocês. E a gente segue por aqui trazendo aquelas dicas bacanas para você curtir muito bem o final de semana do Dia das Mães. Tá no ar o Mundo Verde. Que tal uma atividade que reúna gerações? Monte uma horta ou um jardim com a sua mãe neste final de semana. Chame as crianças para colocar a mão na terra e plantar hortaliças ou flores, criando um cantinho especial, até em apartamentos pequenos. Além de sustentável, é uma terapia que ensina paciência e cuidado para os pequenos. Cultive bons momentos e colha memórias inesquecíveis ao lado da mulher da sua vida.
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1: Uma pesquisa da consultoria Quest revela que 83% dos brasileiros acreditam que a sociedade deve dedicar mais atenção à proteção dos animais silvestres, enquanto apenas 12% consideram que esses animais já recebem o cuidado necessário no país. O levantamento destaca que a preservação da fauna nativa é vista como uma prioridade para a maioria da população, com 92% dos entrevistados classificando o tema como importante ou muito importante. Além disso, 68% dos brasileiros defendem que a proteção das espécies silvestres deve estar entre as pautas prioritárias da agenda nacional, evidenciando uma forte demanda popular por políticas públicas mais eficazes de conservação ambiental.
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1: Então, amigos, olha, aquele odor desagradável em casa, ninguém merece, né? Mas o neutralizador caseiro salva o dia. Em um borrifador, misture 2 copos de água, 2 colheres de bicarbonato e 2 de amaciante. Agite bem, aplique no local e deixe a mágica acontecer por 5 minutinhos. Finalize com um pano úmido e sinta o frescor se espalhar pelo ambiente. Prático, barato e muito eficiente. Coisas e

0: precisa saber. A prática da biblioterapia, que é o uso terapêutico da leitura, tem sido usada por educadores, psicólogos e bibliotecários para promover saúde mental, diálogo e autorreflexão. 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
1: O governo federal quer ampliar o programa Desenrola para ajudar quem ainda não está com o nome sujo, mas vive sufocado pelas dívidas. O ministro da Fazenda em exercício, Dario Durigan, anunciou que o foco agora são dois grupos: pessoas que estão com pagamento em dia, mas pagam juros abusivos, e os trabalhadores informais. Segundo o ministro, os informais são os que mais sofrem com juros altos no Brasil. Para eles, uma linha específica de crédito deve ser anunciada oficialmente entre o final de maio e o início de junho. O plano está em fase avançada e busca dar mais poder de negociação para quem trabalha por conta própria.
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0: Prime Video divulgou o trailer oficial da segunda temporada da série de espionagem Citadel, desenvolvida pelos irmãos Russo. Antes de retornarem ao Marvel Studios, os cineastas tentaram deixar uma grande marca no mundo do streaming com o início dessa franquia no ano de 2023. E a ambição gerou derivados na Itália e também na Índia. A série principal está de volta, com Joe Russo assumindo a direção dos novos episódios. A prévia mostra o agente Bernard Orlick, vivido por Stanley Tucci, sequestrado e lutando para escapar de um covil de capangas da Manticore. Ele é salvo no último segundo por um novo agente, interpretado por Jack Rayner, e a dupla se reúne com os protagonistas da primeira temporada. Mason Kane, vivido por Richard Madden, e Nadia Sim, o papel de Priyanka Chopra Jones. Eles são ex-operativos da elite da Citadel, uma agência lendária destruída pela Manticore, rede implacável financiada pelas famílias mais poderosas do mundo. O elenco ainda tem Leslie Manville e Ashley Cummings. A segunda temporada estreia na semana que vem, no dia 6 de maio, com o lançamento dos 7 episódios de uma só vez.
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2: Hora de mais um Music Delivery aqui na Pool, sempre com um set especial para você. E desde já, obrigado pela sua conexão. Você pode, inclusive, ter a Pool aí no seu celular. Você vai na loja de apps do seu celular, você vai buscar por Pool FM, encontrou. É só fazer a instalação. E aí você vai poder ouvir a Pool também em casa, no trabalho, na caminhada, enrolando no trampo, onde quer que você esteja, com a Pool aí no seu celular. Nesse set, apenas 2001 e 2025, começando com Kings of Tomorrow, que na realidade é Sandy Rivera, ou Sandy Rivera. Vocais de Julie McKnight,

0: So Music Delivery DB Boulevard e Mônica Bragato, ou Money, Point of View, de 2001. Também Joy Negro, Saturday, 2001. Original de 78 que você ouviu aí no meio, Saturday, da Norma Jean Wright. Ainda Deep Swing, vocais de Robert Wilson, In the Music, de 2001. Antes de 2005, Freemasons e Amanda Wilson, Love on My Mind. David Guetta com Chris Willis, Just a Little More Love, de 2001. E também de 2001, abrindo aqui este set, Kings of Tomorrow, com vocais de Julie McKnight, Finally. Terminando então mais um Music Delivery. É, acabou. 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Se você estiver ouvindo a Poo de qualquer outro aplicativo que não oficial da Poo, eu sugiro que você vá lá na loja de apps do seu celular. Obrigado aí pela sua conexão. Music Delivery é sempre aqui na Poo, segunda a sexta-feira, 10 da manhã, 2 da tarde e 8 da noite no YouTube. Estou lá no @jefffernandes007. E no Instagram, estou no JF Voice. Grande abraço, fui.
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1: Você sabia que seu corpo pode estar em estado de alerta constante sem você sentir dor ou febre? É a chamada inflamação de baixo grau, um processo sutil que age em silêncio por anos, desgastando a sua saúde aos poucos. Diferente de um corte ou uma gripe, ela não dá sinais óbvios, mas afeta o funcionamento de todo o seu organismo. O segredo para combatê-la não está em um alimento milagroso, mas no equilíbrio das suas escolhas diárias. Fique atento aos sinais de cansaço excessivo e cuide da sua base para não deixar o fogo apagar.
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0: Caldera. Vocal lindíssimo de Tanya Michelle Smith. Para Chance, uma super produção de Dave Lee. Essa aqui é a Dave Lee's on Top Mix. Para For Loving on You. 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